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0: Ei. Não é por falta de tempo não, viu? Você só não tem prioridade.
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0: Se continuar assim, nós vamos cantar até o sol raiar pra vocês, hein?
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0: Pois não.
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0: serviremos ao Senhor.
1: Creia no Senhor teu Deus e será salvo tu e tua casa.
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0: Tudo bem com vocês? Que coisa boa.

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2: Oh,

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0: dono da casa chegou com a molestra. Chamou a atenção de Dona Carolina. Dona Carolina, vem cá. O povo anda falando aí que a senhora tem um cheiro diferente. É verdade?
1: Moço, sei disso não. É invenção do povo.
0: Ah, é invenção do

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0: Muito obrigado, gente. Muito obrigado de coração mesmo.
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2: Mas que tal, César, aqueles bailes decolatados?
3: Vista Alegre.
2: Ah, Caibo até grande.
3: Era Ju, rapaz.
2: E o Azevedo Sodré?
3: Ah, pessoal.

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1: Hã? 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

0: Então.
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0: Pitaca. Nós que fomos criados nesse estilo campeiro, foi um prazer cantar contigo.
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0: abraço, né, Mariana?
1: É boiadeira.
2: É boiadeira.
1: É boiadeira. Ana Castela!
0: Ana Castela!
1: Não, a princesa, gente.

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0: vai, vai,
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0: Obrigado, gente. Incrível. Obrigado, meu parceiro.
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0: Será, Chororó?
1: Eu acho.
0: Ah, então espera aí. Dona Maria, mata mais frango!
1: Puxa, fora e sanfoneiro! O trem vai ser bom demais hoje, rapaz!

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2: Essa moda apaixonada demais. Eu não queria viver uma história dessa não, viu?

0: Obrigado.
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3: 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Me responde. Você tá aí? O que tá acontecendo?

0: tchau. 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

0: importa a diferença que todos nós temos em nossas famílias. O bem mais precioso que a gente tem, quem vai estar sempre do nosso lado, nos melhores e nos piores momentos da nossa vida, sabe quem é? Família. Se você estiver com a pessoa que você ama, com alguém da sua família, abrace agora e diga para essa pessoa o quanto você ama ela.
1: Não tem jeito, né?

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